0: Ah, je sais pas, Yungo. Qu'est-ce qu'on peut faire, par exemple, Claps?
1: Ah. Ave Maria, cheia de graça, Senhor é convosco, bendito sois vós, entre as mulheres, bendito o fruto do vosso ventre, Jesus, Santa Maria, Mãe de Deus, rogai por nós, pecadores.